0: Galo. Bola enfiada na frente para Reinaldo. Pulou, tocou para trás. O jogador Cosme ganhou. Reinaldo na segunda, meteu para Éder. Correu pela ponta esquerda, cruzou para o segundo pau. Olha a cabeçada por cima, vai entrando. É gol! Gol de Rei!
1: Alô, torcida atlética. Aqui é o Reinaldo que está falando. Trago uma mensagem que passa o futebol. Não vamos acabar com os nossos pés. Gol, o mundo melhor.

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5: Ultrapassa a linha média, ainda caminhando Carlos Alberto, deu para a Tustão, ajeitou, tenta virar, executa no rosto de Lapone, a pelota fica ainda para a Tustão, vai Tustão, abriu na ponta esquerda a pelota Paulo César, recebeu o ponteiro, caminhou outra vez a Tustão na entrada da área perigosa, passou pelo Bob Moura, entrou na área, bateu o Raiz, correu, cruzou para Pelé, ajeitou para Jair, vai marcar, atirou gol!

no na meia direita para Carlos Alberto. Vamos, Capita, ultrapassa a linha média, ainda caminhando Carlos Alberto, deu para a Tustão, ajeitou, tenta virar, executa no rosto de Laponi, a pelota fica ainda para a Tustão. Vai Tustão, abriu na ponta esquerda, a pelota Paulo César, recebeu o ponteiro, caminhou outra vez a Tustão na entrada da área perigosa, passou pelo Bob Muro, entrou na área, bateu o raio, correu, cruzou para Pelé, ajeitou para Jair, vai marcar, atirou gol!